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3: Y en ese momento, Mau y Ricky. Ricky Mau.